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Bem, amigos ouvintes, já são exatamente 22 horas e 5 minutos. Bem, mandar um alô aí para o meu amigo Valdeci, lá em Russas, que está curtindo o nosso programa. Ele que é cadeira cativa aqui do nosso programa, seu Valdeci. Sempre está ligado de segunda a sexta aqui no nosso programa. Então a gente manda um abraço especial aí para ele, para o meu amigo lá de Russas, seu Valdeci, com toda a sua família. Da dona Maria da Saúde, seu filho Crisma, sua filha Mirella, né? Então a gente manda aí um abraço a essa família maravilhosa. Bem, então vamos curtir sucesso, amigos ouvintes. Vamos ter muito mais a noite toda. Vamos ter agora It Must Have a Beloved de Roxette, Scorpions, Still Loving You. E muito mais a noite inteira. Não desligue o rádio. Curta sucessos. Aqui na nossa Agreste FM 98,7 de Rio Taba. Então, boa noite, até segunda-feira, se Deus quiser, e curtam o sucesso a noite toda!

0: 22h19.
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0: 22h32.
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0: 22h59.
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0: 23:11.
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0: 23 horas e 37 minutos.
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0: 23 horas e 49 minutos.
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0: Meia-noite e 46 minutos.
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0: E é mesmo.
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0: Meia-noite e 57 minutos.
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0: 1:08.
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0: 1:21.
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0: 1:31.
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0: 1h45.
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2: Thalita Mel.
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0: 1:56.
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2 horas e 8 minutos. 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

0: 2:19.
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0: 2:44.
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Essa é pra você que não vê os momentos mais simples passando na sua vida, viu? Presta atenção. Romarinho.

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0: 2:59.
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0: 3:37.
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3: 3:48.
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0: 4 horas e 11 minutos.
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0: 4:24.
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0: 4:48.
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2: Tem muita gente que vive isso aqui, viu?

0: Alô? Eric Lange? Atende aí, vai.
1: Alô?

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Muito bom dia pra você na sintonia da Agreste FM de Rio Taba. Hoje é sabadão, 25 de julho de 2026. Começando a edição do nosso programa 98 Show. Levando pra você o melhor da música, informação e a sua participação. Participe através de 99171040.

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1: É isso, hora certa pra você, são 6:35, 6:35 em Eurotapa. Ao som de forró saborear o troco, já estamos de volta com o nosso programa 98 Show, sabadão 25 de julho de 2026. Até as 9 horas da manhã tem pra você o melhor da música, informação e a sua participação. Participe através de 99171040. Você pode mandar sua mensagem de texto, dá seu áudio, se preferir, coloca seu áudio aqui no ar pra nós ouvir juntos e bater de papo. Pode fazer ligação também através de 99171040. Deixa eu ver lá o começo da sequência: José Orlando Loirinha, Jean Giovanni Caindo Laço, Luiz Gonzaga 17700, Celi Campilo Estúpido Cupido, Hamilton Melo Maluquinho por Você, Alípio Martins, Você é que sabe. A última da sequência: Forró Saborear o Troco. Abraçando nossos ouvintes no centro da cidade, também nossos bairros, interiores, distritos, pé de serra, cidades vizinhas ligadas no nosso programa. Obrigado pela audiência, pela preferência de sintonia. Programa 98 Show, que vai ao ar todos os sábados, das 6 às 9 horas da manhã, levando para você o melhor da música. 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

É isso aí, vende-se uma Bizan 2025, modelo EX 0 km, cor vermelha, com aros de liga leve, já emplacado no ponto de transferir. Interessado, pode me ver a moto aqui na rádio Agreste FM. Preço é negociar, então você pode ligar pelo 889-9917-10.

Vovozão, bom dia para o seu Sales Paiva e no Roberto, sintonizado no nosso programa. Obrigado pela sintonia. Alô, Manuel 85 dos Agápios. Alô, Marlene, seu Chico Camilo, vindo nosso programa em Amanaiara. Alô, Nené Abreu, dona Silene, dona Zulene. Alô, Célio Ribeiro. Vamos para Elden Bolugal, 27 do nosso programa. Zé Carlos de Cabaceira, seu Sales e toda a sua família. O Sérgio Lopes. Participe pelo 9917-1040. Faça seu pedido musical, ofereço para quem você desejar, o pessoal para curtir. Eu te atendo, faço companhia até as 9 horas da manhã. Vamos para a Hit, ouvir nosso programa em Rocinha, Rio de Janeiro, através do aplicativo Rádios Net. Bom dia, obrigado pela sintonia. Vamos para meu tio Seba Martins em Manguinhos, Rio de Janeiro. Minha irmã Aline Martins, toda sua família em Benfica.

0: Nós vamos para Cleide Baixo do Barba Vermelho, sua esposa Jaime.
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0: O Luiz Neto da Rola de Ramos. Mania, quando eu ia, ela voltava. Agora já são 6 horas e 40 minutinhos. Bom dia.

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está aí, certo para você. São 7:06, 7:06 em Rirutaba. Som de Mardoni, Se Ela Me Ama. Já estamos de volta no nosso programa 98 Show, sabadão 25 de julho de 2026. Segurando, comecei na sequência Forró Mania, Quando Eu Ia Ela Voltava, João Paulo e Daniel, Me Amarrei, Forró Mel com Terra Me Diga, Jerry Adriano, Namoradinha de um Amigo Meu, também Luiz Gonzaga no Ceará, Não Tem Disso Não, Roberto Carlos, Amada Amante, música de 1971. Foi indicação do Senhor Antônio da Rua 25 de setembro, sintonizado no nosso programa. E agora na sequência, Mardoni, Se Ela Me Ama. Gosto dela, bem pra ela. Participe pelo 99171040. Pode mandar sua mensagem de texto, seu áudio e fazer ligação através do mesmo número. Já atende, faz pode ir até as 9 horas da manhã. 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

É isso aí, vamos de notícia. Fortal 2026, confira atrações do terceiro dia de folia. 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A folia da cidade de Fortaleza continua neste sábado 25, terceiro dia do evento, na edição de 2026. 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Com o tema A Energia Você Sente, o evento acontecerá até o dia 26 de julho. Além de movimentar milhares de visitantes e diferentes estados e impulsionar setores como hotelaria, gastronomia, comércio e serviços, o evento reúne alguns dos maiores nomes da música brasileira em uma programação que combina tradição, encontros, histórico e novidade. Em 2026, artistas consagrados.

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isso aí, sabadão 25 de julho de 2026, saúde, as vantagens do óleo corporais. Profissionais, dia do escritor, dia do motorista. Fato histórico de jornalista, o Silva foi inaugurado em Manaus pelo presidente Fernando Henrique em 2002. Aniversariante famoso, aniversário de Nelson Piquet.

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0: aí, senhoras e senhores, pra vocês são 7 horas e 41 minutinhos, 7h41 em Heriotaba. Ao som de Eliane, Desejo Colorido, já estamos de volta no nosso programa 98 Show, sábado 25 de julho de 2026.
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0: A música Desejo Colorido com a cantora Eliane fez sucesso em 1986, ano em que foi lançado o álbum Quero Ter.

Vilão, começando a sequência, Desejo de Menina, Vou Te Amando, The Fibres, Cândida de Vale Castro, Encontro Casual. Roberto Carlos, Eu Sou Terrível, música de 1967. Elba Ramalho, Forrozinho Bom, participação de Dominguinhos. LS Jéssica Carla. A última da sequência, Eliane, Desejos Coloridos. Participe, eu faço seu pedido musical através de 99171040. Tamo junto até 9 horas da manhã, levando pra você o melhor da música. Aqui pelas suas YV737, canal 254, Rádio Agreste FM 98,7 de Rirutaba. A gostosa de se ouvir. 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

0: 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Alusão para Tio Léo, todo trombone, Bar Lanchonete Frango Assado, sintonizado no nosso programa. Luciano do Frango, Mauro Filho da Agroponte. César Cátia, todo turmo do Mercantil do Povo César. Messias e Terezinha, todo turmo da Construção São José Operário. Você do Café, sua esposa Meire.
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0: Vamos para Francimar Netinho, Carlos Mota. Obrigado pela sintonia. Alô, Romil da Matriz Lanche.
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0: Obrigado pela sintonia. Alusão para você, comerciante, você patrocinador do nosso programa. Obrigado pela audiência.

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São 8 horas e 10 minutinhos, 8 e 10 em Heriotapa. Já estamos de volta com o nosso programa 98 Show, sabadão 25 de julho de 2026. O som de forró maior dominar seu coração. Começando na sequência, Sandro Beck, Briga no Casamento, Roberto Carlos, De Que Vale Tudo Isso, música de 1967, Pinduca, Coco Sem Azeite, Renato e Seus, Blue Cap, Meu Primeiro Amor, também Forró, Seriguela, Bichinho Novo, Mamãe dos Assassinos, Pelados em Sangue, e a última da sequência é o Forró Maior, Dominar Seu Coração. 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

Participe 99171040. A gente tem até as 9 horas da manhã levando para você o melhor da música aqui pela sua rádio Agreste FM 98,7 de Irutaba.

Carlosão para César Raimundo e Vini, nosso programa em Chico de Baixo, prima Cícera, dona Genício Salles. Alô, seu Didi. Também o Didi Bofão na Campos, o Jorge dos Cocos, sua família. De Vale de Castro, na rua São José, Moreira Pintura, seu Tambor da Carrocerias Moreira. Entrega meu coração inteiro. O José Wilson, São José dos Duroteus. Chiquinho e toda a sua família. João Duroteu. Nós vamos para a Soró na Fazenda Laranjinha. Soró. Para Demir, toda a sua família, Riacho das Flores, Primeiro Martins e família, Domingo Barroso, mãe da Nova Betisa. Vamos para minha tia Aparecida Bendito, meu primo João Carlos em Sombrio. Dona Margarida, seu Chico Pereira.

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0: É isso aí, para César Marcelo, são 8 horas e 38 minutinhos, 8h38 em Rio Taba. Estamos de volta no nosso programa 98 Show, aqui pela sua rádio Agreste FM 98,7 de Rio Taba. A gostosa de se ouvir. Ao som de Limão com Mel, diz que me ama.
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0: Falando, começando a sequência, Blanda Flor da Terra, meu primeiro amor. Roberto Carlos, Mulher Pequena, música de 1992, Força Livre. Lamento de um nordestino. Christian Ralph, O Que Tiver Que Ser Será. A última da sequência, Limão com Mel, Diz Que Me Ama.
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0: Para nós, no 20, sempre sintonizado no nosso programa. Alô, Manoel Lourenço, toda sua família, Santa Cruz Velho, de Assis Marinho. Parece sua esposa Ritinha, Gix de Cima.
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0: Seu Antônio, na rua 25 de setembro. O marido Paulinho, na rua Coração de Jesus.
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0: O Antônio Cardoso, no bairro Barro Vermelho. Alô, é para meus pais também, no bairro Barro Vermelho. Sintonizado no programa. Obrigado pela sintonia.
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0: O Chico Galeno, nas populares. Jorge Padeiro, original, Vila Campo.

alusão para Bito, sua esposa Lucimar em Caiçara. Obrigado pela sintonia. Irene Viana, sua esposa Júnior, seu filho Jefferson, Silvana e toda sua família. Alusão para seu Zé Carlos de Cabaceiro. Obrigado pela sintonia. Alusão para minha prima Maria José, sua filha Júlia em Caiçara, comadre Maria José, padre Nascimento Silvano, toda a turma boa no Silvano, obrigado pela sintonia. Alusão para meu primo Claudinei Rodrigues, ouvindo nosso programa em Petrolina, os trabalhos da vida. Alusão para Maicon, Antônio e Tibério, sempre por lá sintonizado no nosso programa.

isso aí, chegando pra vocês, nosso aniversário antes, Clube do Ouvinte Agreste FM, hoje sábado 25 de julho de 2026. Parabéns para Carlinhos Lima, de Pedra de Guaratiba, Rio de Janeiro. Maria da Conceição Rocha, de Rocinho, Rio de Janeiro. Luísa Justino, da Santa Cruz Velha. A vocês, votos de parabéns, muitas felicidades, muitos anos de vida, saúde, paz e tudo de bom. Esses são os votos de todos nós que fazemos aqui, a Agreste FM 98,7 de Rirutaba, a gostosa de se ouvir. Você que deseja fazer parte do Clube do Ouvinte Agreste FM, é só entrar em contato pelo 9917-1040, deixar seu nome, seu endereço e sua data de nascimento. Quando essa data tão importante chegar, toda a programação da Agreste FM te faz homenagem das 5 da manhã até as 22

isso aí, hora certa pra vocês. São 8 horas 53 minutinhos, 8h53 em Rio Tacuba. Por aqui, finalizando a edição do nosso programa 98 Show. Estamos de volta próximo sábado com mais uma edição. Agradecendo você que ligou, você que participou. Muito obrigado pela sintonia. Com a nossa saideira, banda magnífica, chama Igor Xavier. Em seguida vem aí o programa Planeta Musical com Greg Magalhães. A gente tem um encontro marcado a partir das 16 horas com nosso Sintonia 98.

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bem, agora são 9 da manhã, 1 minuto, 9:01. Hoje é sábado, graças a Deus que hoje é sábado. Tô por aqui na sua companhia, Greg Magalhães, a partir de agora na comunicação e nas mixagens. Sabadão gostoso. A gente começa sacudindo pra cima, compartilhando as boas energias positivas. E o telefone pra você se ligar comigo, DDD 889 9917-1040. Esse é o nosso telefone e o WhatsApp. Você vai mandando aquela mensagem bem bacana, bem maneira, bem esperta, para a pessoa que você mais gosta, felicitando alguém. Ponto certo é 98. Eu sempre costumo dizer, o canal da boa música. Então, a gente reprisa para você, DDD 889 9917-1040. Olha, agora não tô podendo atender o telefone. Bom demais, ótima manhã de sábado. Por aqui com você, compartilhando as boas energias positivas. Até meio-dia. Sabadão gostoso, sabadão mega especial. Você que tá tomando café da manhã comigo, muito obrigado pelo carinho. Você taxista, você motorista, olha, muito obrigado pela carona. Tá legal, tá beleza. A gente combina, eu te prometo, tocar as melhores das grandes playlists. E por aqui a gente começa, suplicando a Deus Pai Todo-Poderoso que tome a frente de tudo e de todos. Beleza, eu sou Greg Magalhães, abraçando você de Riritaba, abraçando você do Ceará, abraçando você do Brasil. E a gente começa trazendo música bonita. Nice and slow, bem devagar. Bom demais. Agora são 9 da manhã, 4 minutos. O clima e o pique é esse. 9:04.

Pra você no Tiazinha Story. Agora são 9h25, Elida Fernandes, muito bom dia pra você. Pra você, pra toda a família. Salles Paiva, Nova Betânia. Forte abraço pra você. A gente pega leve na programação.

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0: 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Agradecemos a presença de todos.
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com você, Greg Magalhães. Agora são 9h37. Excelente sábado. Vale a pena ouvir de novo. Por aqui você fica conectado no canal da Boa Música.

Planeta Muzical. Chegando pra você a música Daniel Elton John. César do Mercantil do Povo, muito bom dia pra você.

você é o Turn Daniel. Agora são 9:59, 9:59. Por aqui você tá no canal da Boa Música. Só música boa, só música de qualidade. Você vai por aqui conferindo e eu tocando com maior prazer e carinho. Do You Want to Dance? Especialmente a César do Mercantil do Povo. Linda música.

especialmente ao César do Mercantil do Povo, do Irana Dance. Do Irana Dance. 10 da manhã, mais um minuto. Olha, quem pediu essa música, quem contribuiu e me ajudou nessa playlist, foi o barateiro da cidade, César do Mercantil do Povo. Um abraço todo especial, tá certo? Um abraço para o César do Mercantil do Povo, barateiro da cidade, para você que está chegando agora no Mercantil do Povo para efetuar suas compras, tá certo? Sejam todos bem-vindos e uma salva de palmas para vocês. 10 e 2, tem música bonita para a gente conferir. Geralmente, como eu digo sempre, uma música bonita chama outra música bonita. Tondrinho, It's Over, Crowd House, 10 e 2.

0: Ouvintes da Manhã, 8 minutos, 10 e 8, Cinderela Ruban. Para você aqui que está chegando agora, seja muito bem-vindo a 98 FM, o programa Planeta Musical.
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0: Queria mandar um alô todo especial para esse pessoal maravilhoso, Arthur Brandão, também o barateiro da região. Arthur Brandão, muito bom dia para você, tá certo? Móveis e eletros é com Arthur Brandão na Águia Home Center. 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E quem está também curtindo o nosso programa, na qual a gente agradece de todo o coração, é a tia Marlene Paiva, esposa do meu amigo e empresário Aristóteles Linhares. Abraço todo especial para essa turma boa na sintonia da 98. Tia Marlene Paiva e Arthur Brandão, forte abraço, cheiro no coração. E a gente vai aqui atendendo um ouvinte. Bom dia, Cleide Bastos.
2: Bom dia, Greg. Tem um sabadão abençoado por Deus, muita paz, muita saúde.
0: Opa, gostaria pra você também.
2: Gostaria de ouvir uma música do Yahoo, Mordida de Amor, só pra me curtir. Aqui fica sua ouvinte certa, Cleide Bastos, Barro Vermelho. Tenha um bom dia e um bom final de semana, com muita paz, muita alegria e muito amor no coração.
0: Tá na 98, então tá beleza, tá bom demais. O canal da Boa Música é aqui. Agora são 10 da manhã, 10 minutos.

0: Rádio Pirata. DDD 88 99917 1040. Telefone aqui pra você se ligar, se plugar comigo. É meio-dia, a gente vai trocando as boas energias positivas. Greg Magalhães na comunicação e nas mixagens. Agora um rápido break, daqui a pouquinho de volta com você.
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0: DDD 88 999 17 1040. Você vai ligando, participando, e a gente atendendo você nesse clima todo especial. Daqui a pouquinho tô tocando especialmente aqui ao Wilson de Caixara. Diário de hoje para o mundo. Usa for África. 10h26. Abraçando de coração também aqui minha querida prima aqui de Primeira Várzea, Maria Ferre, indicando a música Hey Jude, os Beatles. Oferecendo aqui para o seu esposo Antônio da Sintonia. Vale a pena ouvir de novo as melhores músicas, os grandes flashbacks e na 98.
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2: Bom dia, meu irmão Greg.
0: Bom dia, bonitão.
2: A Rádio Agreste FM 98.7, Hélio Taba. Passando aqui, Greg, para parabenizar
0: pelo
2: excelente programa que você sempre faz aos sábados, trazendo essas músicas românticas.
0: Olha aí.
2: Flashbacks que sempre nos trazem boas recordações, né?
0: As sim,
2: pessoas que têm sensibilidade e tem um romantismo no seu coração, na sua mente. E é isso aí. E eu gostaria de pedir uma música que é Love Me Like You Do.
0: Love Me Like You Do.
2: A tradução dela é Ame-me Como Você Ama.
0: Olha aí, bonitão.
2: É de Aaron Golden.
0: Isso
2: aí. Ela
0: é.
2: Já está aí nos arquivos da rádio. Eu encontrei. Você coloca like.
0: Que
2: aí ela vai aparecer.
0: Beleza.
2: Okay?
0: Show. Doutor
2: Walter. Abraço forte, desejar a você um bom dia e a todos também um bom dia e um bom final de semana. Um abraço forte, fique com Deus.
0: Abraço, doutor Walter Bezerra de Menezes. Esse é o nosso locutor de segunda a sexta, meio-dia no programa Notícias do Dia. Ele que apresenta o programa aqui na 98 FM.
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0: 10h28. De volta, Greg Magalhães. DDD 88 9 9917 1040. Abraçando a bonitona no bairro Vermelho, Flora, no estúdio de depilação Flora Gonçalves. Muito bom dia pra você, querida. E essa é especialmente ao Wilson de Caixara.

0: com os Beatles. Especialmente minha prima Maria Ferro e seu esposo, em primeira fase, sintonizados na 98. Ainda comigo tem Eridan Fernandes na sintonia, muito obrigado pelo carinho. Luciana Paiva, esposa do Macedo Paiva, muito bom dia. Minha querida Célia, do bairro Vila Campos, forte abraço a você, a toda a sua família. Grande Célia, sempre conectada na 98. Diretamente de Fortaleza, também sintonizado na 98, com Walter Bezerra de Menezes, tocando a música Love Me Like You Do. Me ame do seu jeito, é a Ellen Gould. Você confere por aqui pelos ares da sua ZYV737.
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0: Aí pra você, me ame do seu jeito. Love Me Like You Do. Ellen Gould. Toque do Dr. Walter Bezerra de Menezes. Agora 10h41.

0: Play. Bom, tocando só música de qualidade. O DDD é o 88 99917 1040. Por aqui até meio-dia. A gente vai trocando as boas energias positivas.
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3: De volta com você, pegando leve na programação. Agora são 11:19. Até meio-dia tem Planeta Musical.

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4: Olha, agora são 11:48. Muito bom dia para Clayton Furtado. Abraço todo especial para você e toda a sua equipe. Grande amigo, grande irmão Clayton Furtado na sintonia.

15 da manhã, 52 minutos, 11:52. A gente volta sábado que vem, a partir das 9 da manhã, com a permissão do nosso Pai Maior, Deus Pai Todo-Poderoso. Bom final de semana a todos, excelente sábado.

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Boa tarde, meus amores. Boa tarde, Herutaba. Boa tarde, Brasil. 13 horas e 4 minutinhos, não é? 13 horas e 4 minutos. E está começando o melhor programa de todas as tardes no seu horário de almoço, hein? No seu descanso gostoso. É o meu, seu, o nosso melhor programa, claro. Tarde legal. A melhor tarde é aqui, meus amores. É aqui e aqui. Sejam todos muito bem-vindos. Eu sou Nara Posidônio, tá, meus queridos? E vou lhe fazer companhia até as 16 horas. Tocando muita música gostosa, grandes sucessos, lançamentos, saudades. A música de sua preferência, não é? Então tá esperando o quê? Pega o telefone agora, liga aqui pra gente, liga. Manda seu áudio, sua mensagem, escolhe aí uma música bem legal que eu toco pra você na hora. Pode oferecer pra alguém especial, tá bom? Somente para curtir. Ou se você preferir, pode mandar o seu alô, tá bom? Fica à vontade, meus amores. Esta é a sua ZYV737, canal 254, Rádio Agreste FM de Herutaba, 98,7. A gostosa de se ouvir, a maravilhosa, não é? Então chega, chega, chega mais, porque aqui é só sucesso e muita música boa. É só aqui, tá, meus amores? É só aqui na 98 FM que você, ó, ouve as melhores músicas, a sua música preferida. Hoje é 25 de julho de 2026. Eita, que mês de julho tá indo-se embora, não é? Sábado, menino. Sábado, sábado. Esse sábado lindo, maravilhoso. Tarde maravilhosa, não é? Tá trabalhando, tá descansando, tá almoçando. Tá tomando aquela geladinha. E com o rádio ligado, com certeza ouvindo aqui a gente, não é? Então tá bom demais. Tá tudo mara, né? Maravilhoso. Vamos que vamos, meus amores. 13 horas e 6 minutinhos. Boa tarde. Tarcísio Acordeon, Rei Vaqueiro. Não era eu no bolão.

0: Anestesiado com ele, Murilo Rufi. Não saia daí, meus amores. Tarde Legal volta já já.
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Sou eu mesma, meus amores. 13 horas e 35 minutinhos, não é? 13 horas e 35 minutos.

0: Ai, amo essa música, adoro. Murilo Huff, Anestesiado. O ex, né, da nossa eterna rainha da sofrência, Marília Mendonça. O que fez comigo?
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0: Tarde legal, meus amores. A melhor tarde é aqui, não é? Na 98 FM, com certeza. Aqui, ó, na gostosa de se ouvir. Na maravilhosa, não é?
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0: E aí, conta pra mim, meus amores, o que, que você está fazendo agora, nesse exato momento? Ó, oh, mulher curiosa, né? Tá dormindo, deitadinha aí na sua redinha, no seu sofá, terminou de almoçar agora, tá descansando? Ou tá na mesa agora almoçando, comendo aquele, deixa eu ver ali, arrozinho, branquinho, né? Delícia, hein? Aquele feijãozinho, deixa eu ver aquele bifinho acebolado, aquela carrinha de gado cozinhada, né? Aquele franguinho, hein?
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0: Baixou de salada, claro, né? Comendo aquele pirão, aquela bananinha ali do lado, hein?
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0: Tá se balançando na rede, tá lavando a louça do almoço. Tá sentado lá na calçada debaixo do pé de pau, né? Que o sol tá quente. Tomando aquela geladinha com a galera, hein? Tá nos bares de Rei do Tabo, tomando aquela geladinha. Jogando sinuca, conversando. No carro dirigindo, que maravilha.
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0: é... Tá no trabalho, não tá? Tô trabalhando na área e ainda vou pra casa. Ou acabei de chegar no trabalho, só vou mais tarde.
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0: Tá descansando da feira?
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0: Não importa, onde você estiver, o que você estiver fazendo, eu tenho certeza absoluta que você tá aqui, ó, juntinho, coladérrimo com a gente, não é? Seja muito bem-vindo, meus amores. Fica à vontade, tá? A casa é sua, a casa é nossa. 98 FM, a gostosa de se ouvir, a maravilhosa. Não esquece, o programa Tarde Legal, tá bom? Estou aqui, meus amores, fazendo companhia pra vocês até às 16 horas no programa Tarde Legal, tá bom? Eu mesma, Nara Posidone. E às 16 horas você vai ficar na companhia do programa, Joveli. Sintonia 98, na sua companhia, Arlino Silva, tá bom? Até às 19 horas. E às 19 horas eu volto, meus amores.
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0: É no programa 98 Show, segunda edição, tá bom? Que vai até às 22 horas.
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0: Eu, a 98 FM está recheada de novidades, só coisa boa pra vocês. Quero mandar um super beijo para a Fran Simá, lá no Barbal Vermelho. Boa tarde, minha querida.
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0: Ela disse que ainda tá fazendo um almoço e me ouvindo. Que delícia, minha querida. Obrigada pelo carinho, tá bom? Seja muito bem-vinda, tá? Eita, o cheiro tá gostoso. Tô sentindo daqui. O almoço tá bom demais. Eita, tá dando água na boca.
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0: 13 horas e 39 minutinhos, meus amores.
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0: E ligue, participe, meus amores. 889-9917-1040. Basta como aproximar, que tá em casa, acabou de chegar do trabalho, tá com o almoço no fogo. Mas não perde tempo, tá com o rádio ligado, ouvindo aqui a gente, não é? Um grande beijo, beijo, beijo maravilhoso. Uma ótima tarde a todos os nossos ouvintes lá no Bar Barro Vermelho, ligadíssimo aqui com a gente. E também um ótimo beijo maravilhoso, uma boa tarde, né? Pra todos os meninos da lanchonete do Netinho, lá ao lado da lotérica, né? A Loteria Pontes, né? Bom descanso, rapazes. Mais tarde estão voltando pra ativa, não é? Preparando aqueles salgados gostosos, maravilhosos, hein? Mas agora é hora de almoço e de descanso, não é? Mais tarde vocês voltam pra ativa. 13 horas e 41 minutinhos, vamos de mais música, sucesso, lançamento. É só aqui que você ouve, tá bom? Na Agreste FM.
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1: Este é o Giro de Notícias. Eu sou Cassie Balog e você acompanha os destaques do momento. O governo brasileiro vai recorrer à Organização Mundial do Comércio, a OMC, contra o tarifaço imposto pelos Estados Unidos. Nos bastidores, diplomatas avaliam que a medida terá apenas efeito simbólico para marcar posição. Já entidades empresariais defendem que o Brasil priorize o diálogo e evite retaliações para não ampliar a tensão comercial entre os dois países. Nova pesquisa Datafolha mostra o presidente Lula com 48% das intenções de voto em um eventual segundo turno contra Flávio Bolsonaro, que tem 43%, mantendo um cenário de estabilidade em relação ao levantamento anterior. No primeiro turno, Lula aparece com 40% e Flávio com 32%. A Defesa Civil Nacional reconheceu situação de emergência em 31 municípios de 7 estados atingidos por chuvas intensas, vendavais, estiagem e seca. O Rio Grande do Sul concentra 17 dessas cidades. Com o reconhecimento, as prefeituras poderão solicitar recursos federais para ações de assistência à população e recuperação de estruturas danificadas e serviços essenciais. Incêndios florestais atingem Espanha, França e Itália. Na Espanha, o governo decretou emergência nacional após cerca de 10 mil pessoas deixarem a região de Madrid. O primeiro-ministro, Pedro Sánchez, pediu união entre os partidos para enfrentar a emergência climática. O TikTok foi acusado pela União Europeia de descumprir regras de proteção a menores por permitir que recursos da plataforma exponham crianças ao cyberbullying e ao contato com predadores. Segundo a Comissão Europeia, as configurações de segurança das contas não atendem aos padrões exigidos. A empresa informou que vai analisar as conclusões e responder às autoridades antes da decisão final, que pode resultar em multa de até 6% do faturamento anual global. O Giro de Notícias é uma produção da Agência Rádio Web. Texto e apresentação, Cassie Balog.
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0: tem muitos assim, hein?
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0: Tem muitos que diz que não quer e quando dá ferra tá lá. Horas e 12 minutinhos, meus amores. 14 horas e 12 minutos.
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0: Bora tomar uma?
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0: É o nome da música. Simone Morena, Universo.
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0: Tarde legal, meus amores. O melhor programa de todas as tardes, não é?
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0: Tarde gostosa, tarde maravilhosa, tarde quente, hein?
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0: que... Tá pegando fogo.
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0: Tá bom demais, tá gostoso demais, hein?
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0: Só presta quente. 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

0: 14 minutinhos, meus amores. Programa Tarde Legal na apresentação aqui, a sua amiga Nara Posidônio.
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0: Simone. Aqui na Rádio Agreste FM 98,7. A gostosa de se ouvir, não é?
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0: Eu também acho.
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0: Ligue, participe, meus amores, peça sua música, 889-9917-1040. Manda seu áudio, sua mensagem, escolhe uma música aí bem legal, uma música que você gosta, aquela que te dá aquela saudade, a música de sua preferência, tá bom? Eu toco pra você. Até às 16 horas eu estou aqui, meus amores, bem juntinho, coladinho. 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
0: Olha só, meus amores, quero mandar uma ótima tarde a todos os nossos ouvintes dos nossos interiores, ligado aqui com a gente, nos acompanhando pelo rádio e também pela internet, né?
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0: Uma ótima tarde a todos os nossos ouvintes ali do Pé de Serra, né? Todo Pé de Serra ligadermo com a gente. Pé de Serra é grande, gente. É grande, é grande, é grande, é grande. É ali, é Campo Lindo, Cabaceira de Cima, Jico de Cima, Amananhara e toda a sua região, né? Ali, deixa eu ver, a Oiticica de Amananhara, ali Tabuleiro, Caiçara, Americana, Bom Lugar, Pontal, Angico de Baixo, Sombrio, São Romão, né? Riacho das Flores, ali as duas Carnaúbas, Sarapó, Arapuca, Lagoa Grande, deixa eu ver, Oiticica, ali próximo à Lagoa Grande, né?
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0: Lagoa do Barro, Barro 20, Vitória, Sítio Taboa, deixa eu ver mais, Primeira Várzea, Muquém, deixa eu ver aqui, Sabonete, né?
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0: Enfim, todos os nossos interiores ligadermo aqui com a gente. Muitíssimo obrigada pela sua companhia, tá bom?
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0: Uma ótima tarde a todos os nossos conterrâneos, nos acompanhando também pela internet, matando a saudade da terrinha, né? Nossos rédeos tá bem se espalhado nesse grande Brasil, não é? Doze horas e 18 minutinhos. Eu tô aqui, meus amores, esperando sua ligação, seu áudio, a sua mensagem, tá? Tá almoçando, tá lavando a louça, arrumando a cozinha, deitadinha, descansando. Tá no trabalho, na ativa, tá saindo do trabalho pra ir pra casa, tá louco pra tomar um banho, almoçar e se deitar um pouquinho. Tá nos bares, tomando aquela geladinha gostosa, conversando com a galera. Tá na calçada de casa com o pessoal, não tá? Debaixo do pé de pau, né? O sol tá quente.
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0: Tá se preparando pra ir pro seu trabalho, voltar pro seu trabalho, não é? Abrir seu comércio. E sempre, sempre ligadinho aqui com a gente, não é? Nós, a família Agreste FM, vamos até você. Em qualquer lugar onde você estiver, o que você estiver fazendo, a gente tá aí, ó, bem pertinho de você, tá bom?
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0: Rádio Agreste FM de Rio Taba, né?

gostosa de se ouvir, a maravilhosa. E no programa Tarde Legal ainda fica melhor ainda, né? Sim, mandando também uma ótima tarde a todos os nossos bairros, né? Aéreo Tabense, aqui as nossas ruas, nossas avenidas, né? Todos ligadinhos aqui com a gente. Uma ótima tarde a todo o pessoal do centro da cidade de Aéreo Taba, né?

0: baita música, hein?
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0: Claro que nós tocamos, na hora. João Bosco e Vinícius. Sem esse coração.

0: Eita, música linda demais, não é? Banda Noda de Caju, Caixa Postal e Vou Te Procurar. Linda demais, né? Ficou muito ótimo na Banda Noda de Caju. Olha só, a próxima música é com Zé Vaqueiro, Que Pancada de Mulher, participação de Xande Avião. Essa é a pedida de Das Chagas lá na Avenida Santo Antônio, né? Ele oferecendo para suas madrinhas, né? Arlene, no Rio de Janeiro, e para sua outra madrinha, Clécia, lá no HC. E também ele oferece para toda a família em Pires Ferreira e Delmiro Gouveia. Muito obrigada pela sua participação, Das Chagas. Seja muito bem-vindo, tá bom? Um grande abraço a todos os nossos conterrâneos do Rio de Janeiro, ligadinho aqui com a gente, nos acompanhando pela internet. E também uma ótima tarde a toda a equipe lá do supermercado HC. Então vamos ouvir sua música, meu bem.
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isso mesmo, meus amores, 98,7, Rádio Agreste FM de Heritaba, a gostosa de se ouvir, a maravilhosa. E claro, você está ligadíssima aqui juntinho com a gente no melhor programa de todas as tardes, não é? Tarde legal. 14 horas e 51 minutinhos. E aí, conta pra mim, meus amores, sua tarde tá legal, tá? Tá boa? Tá ótima? Então tá tudo maravilhoso. Ligue, participe, peça sua música, 889-9917-1040. Pode mandar seu áudio, sua mensagem, pedir a música de sua preferência, oferecer para alguém especial, mandar aquele alô, fique à vontade, tá bom? A casa é sua, claro, hoje e sempre. 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Heriosat. 14 horas e 53 minutinhos, meus amores. Daqui a pouquinho, plantão de notícias pra vocês, tá? A notícia na ponta da língua. É já já. E uma ótima tarde para Germano, né? No Rio de Janeiro, Parque União. Ligadinho aqui com a gente. Obrigada pela sua companhia, Germano. Seja muito bem-vindo, tá? A casa é sua. Ele tá lá, ó. Tomando a geladinha dele, que ele não é besta. Ele manda um super alô para toda a galera lá no bairro da Caixa d'Água, no Barbal Vermelho, e pede sucesso com Safadão. Já já eu toco pra você, Germano. Muito obrigada pela sua participação. Fique à vontade. Um ótimo alô, uma ótima tarde, né? A todos os nossos conterrâneos na cidade do Rio de Janeiro e aqui em Heritaba, né? No bairro da Caixa d'Água. Também ligadinho aqui com a gente. É, a temperatura aqui no computador tá marcando 32 graus, mas sentindo aqui nos coros, parece que tá mais ou menos 40 graus, viu? Heritaba tá quente, é verão, né? É verão, tá calor. E no Rio de Janeiro, como é que tá aí? Tá um climinha fresquinho, tá quentinho também? Um grande abraço a todos os nossos conterrâneos na cidade do Rio de Janeiro, sempre, sempre ligado aqui com a gente. Muitíssimo obrigada pelo carinho, tá? 14 horas e 55 minutinhos, vamos de música.

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0: Eclipse Total, Wesley Safadão e Zé Vaqueiro.

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1: O presidente Luiz Inácio Lula da Silva defendeu mais investimentos na área da defesa e afirmou que o Brasil precisa manter as Forças Armadas preparadas para proteger a soberania nacional. A declaração foi feita nesta sexta-feira durante a visita dele à empresa Avibraz Aeroco em Jacareí, no interior de São Paulo, uma fabricante de equipamentos militares e espaciais. O discurso ocorre em meio ao reforço da agenda do governo sobre soberania nacional após o aumento das tensões comerciais com os Estados Unidos. Durante o evento, o presidente Lula afirmou que o Brasil é um país pacífico, mas defendeu forças armadas bem treinadas e equipadas.
2: Nós precisamos levar em conta que a defesa é séria. Porque se a gente vai conversar com algumas pessoas, vai ter que gastar dinheiro com forças armadas. Para quê? Não precisamos disso. Não precisamos disso. Eu sempre falo o seguinte, as forças armadas é que nem Deus. Você pode não acreditar. Mas quando você tiver a primeira dor de barriga, você vai, ai meu Deus. Não é isso? Então, as forças armadas é a mesma coisa. Por isso que eu digo o seguinte, eu quero as forças armadas bem preparadas, bem treinada, com os soldados que for suficiente para tomar conta desse país, e quero ela bem preparada do ponto de vista do poderio de armamento e conhecimento científico e tecnológico, para que a gente possa andar de cabeça erguida, sem nenhuma arrogância, falando em paz, mas preparado para não deixar ninguém meter o nariz no nosso país.
1: Lula afirmou que o Brasil precisa investir em armamentos, tecnologia e conhecimento científico para garantir capacidade de defesa. A visita marcou o retorno de Lula à Avibraz após a retomada das atividades da empresa, que desenvolve e fabrica sistemas de defesa, mísseis, foguetes, veículos militares e equipamentos para o setor espacial. Agência Rádio Web, de Brasília, Yuri Hudson.
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2: Sou eu mesma, meus amores. Nara Posidônio está de volta no meu, no seu, no melhor programa de todas as tardes, não é? Tarde Legal. E aí, sua tarde tá legal? A minha também tá legal. 15 horas e 26 minutinhos. Corre no telefone. Liga aqui pra gente, manda mensagem, manda áudio e peça aquela sua música. Nosso WhatsApp está aqui, ó, sempre prontíssimo à sua espera. 889-9917-1040. 889-9917-1040. Eu sou Nara Posidônio, meus amores. Muito, muito, muito prazer entrar aí na sua casa, no seu carro, no seu comércio, no seu trabalho, aí na sua calçada, não é? Nos bares de Rio Taba, aonde você se encontrar, meus amores. Sejam todos muito bem-vindos e muito obrigada por vocês nos dar licença, tá bom?
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2: Garota Safada, Tentativas em Vão. 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

0: Quero mandar um super alô para Nenê Abreu e a Mana Yara e todos os nossos ouvintes, a Mana Yara, ligadinho aqui com a gente. E também um super alô para Tânia Lopes em Santa Cruz Velha, também ligaderma com a gente. Uma ótima tarde a todos os nossos ouvintes em Santa Cruz Velha e também em Nova Santa Cruz. Toda a galera ali pertinho da Praça da Estação, no bairro Pão de Açúcar.
1: Mais do que eu.
0: É, ali, todo o pessoal ali no loteamento Salles Paiva, Rampa de Baixo, Rampa de Cima, não é? Rua Padre Cícero, Vila Nova, Vila Campos, São José dos Doroteus. Pessoal que mora ali pertinho do Hospital Rita do Vale Rego, Arinha ali, o Crais, né? Meu, muito boa tarde pra toda essa galera bonita, campeã, vencedora, né? E vamos aos nossos aniversariantes, meus amores, vamos. Dia 25 de julho de 2026, sábado.

0: Claro, marcamos aqui o seu nome, tá? A sua data também aqui no nosso caderno aqui dos aniversariantes, tá? E nós, a família Agreste FM, queremos desejar pra você um feliz aniversário. Tudo, tudo de bom pra vocês, tá? Olha só, quem está completando mais uma primavera hoje, dia 25 de julho de 2026, né? Sábado, é você, Carlinhos Lima, em Pedra de Guaratiba, no Rio de Janeiro. Maria da Conceição Rocha, Rocinha, Rio de Janeiro também. E Tereza Justino, Santa Cruz Velha. A todos os nossos aniversariantes da família Agreste FM, desejo muitos anos de vida, muita saúde, muita paz, alegria, realizações. Que você comemore essa data junto com sua família, os seus amigos, as pessoas que te amam, tá? Tudo, tudo de bom em sua vida, tá bom? Um feliz aniversário, principalmente muita, muita saúde, né, gente? E olha só, se você conhece alguém que vai fazer aniversário, liga aqui pra gente, 889-9917-1040. Aí você dá o nome dele completo, o endereço onde ele mora, a cidade onde ele vive, tá? Tanto ele morando aqui na cidade de Rio Taba, como em outra cidade, até em outro país, né? É o nosso conterrâneo, nosso aniversariante. E merece toda a homenagem do mundo, tá bom? Das 5 horas da manhã até as 22 horas é só parabéns, parabéns. Mas é assim, você liga um dia antes, tá bom? Um dia antes, tá? Pra gente botar o nome do aniversariante aqui no caderno. E pra quando for o dia, a gente lê bem bonitinho, tá? Hoje é um dia tão lindo. E vamos de mais música gostosa, 15 horas e 32 minutinhos. Olha só, não esquecendo que daqui a pouquinho você vai ficar com o programa Sintonia 98 com Arlino Silva, tá? Até as 19 horas. E às 19 horas eu volto aqui, meus amores. É no programa 98 Show, segunda edição, tá bom? Até as 22 horas. Espero todos vocês, tá, meus amores? É, vou só em casa descansar, comer um lanchinho, né? Aí volto pra cá, tá bom?
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0: Sucesso, meus amores, é sucesso. Você só ouve aqui, ó, na 98 FM, Rádio Agreste FM de Rio Taba. Na gostosa de se ouvir, na maravilhosa, né? Aqui também, ó, no nosso programa Tarde Legal, 15 horas e 55 minutinhos. Estamos aqui de volta, meus amores. Quero mandar um boa tarde, mais do que especial, a toda a galera nos bares de Rio Taba, né? Tomando aquela geladinha. A você que tá em casa descansando para daqui a pouco voltar pro trabalho, ou já está no trabalho, né?
1: Tamo junto sempre!
0: Ou você que ainda está no trabalho e tá quase indo para casa, não é? Um grande alô, querido motorista que vai aí na estrada, nos levando, nos dando aquela carona maravilhosa. Boa tarde a todos os nossos ouvintes, Rio Tabense e conterrâneos. E não perca, daqui a pouquinho, o programa Sintonia 98 com Arlindo Silva. E às 19 horas eu volto, tá, meus amores? Vou só em casa merendar.

no programa 98 Show, segunda edição. Que vai das 19 horas até as 22 horas. E daqui a pouquinho a gente tá se despedindo, meus amores. Mas daqui a pouquinho eu volto de novo. Banda Calcinha Preta. Amor de filme. Boa tarde.

É isso aí, meus amores, 16 horas pontualmente. Programa Tarde Legal vai ficando por aqui. Agradecendo muito pela sua participação, meus amores. Prometendo voltar no próximo sábado com o programa Tarde Legal, tá bom, meus queridos? Você vai ficar daqui a pouquinho com o programa Sintonia 98 com Arlino Silva. Ele já tá aqui no ponto, já ele vem. Fique todos com Deus, meus amores, até a próxima, se Deus quiser, tá bom? Beijo, beijo, beijo, um ótimo final de semana e um ótimo descanso, tá? Fique todos com Deus, tá bom? Beijo, fui!

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1: Veste FM, são 16 horas e 11 minutinhos. Começa mais a edição do nosso programa Sintonia 98. Levando para você melhor da música, informação, a sua participação até às 19 horas. A apresentação do seu amigo Arlino Silva. Telefone de sucesso já está liberado, 9917-1040. Participe, interage comigo, faça seu pedido musical, ofereça para quem você desejar, ou pessoalmente para curtir. E eu te atendo, faço companhia até às 19 horas. Vamos começar bem a nossa tarde de sábado, nosso programa. Galícia, você é meu avião. Agora já são 16 horas e 11 minutinhos. Boa tarde para você na sintonia.

0: 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Agradecemos a presença de todos.
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Saiu lançado pra você, são 16 horas e 40 minutinhos, 16 e 40 em Riritaba. Já estamos de volta com o nosso Sintonia 98, é o som de Conde do Forró, Mesa de Bar. Lembrando, começo na sequência, Banda Galícia, Você é Meu Avião, Silvano Salles, Tome Amor, Tarcísio do Acordeon, literalmente. Cleito e Camargo, Se Amor Não Sei. Tiago Paredão, Anjo de Deus, Calcinha Preta, Abre Seu Coração. E a última da sequência, Conde do Forró, Mesa de Bar. Você está na melhor sintonia, essas suas YV 737, canal 254, Rádio Agreste FM 98,7 de Riritaba, a gostosa de se ouvir. Programa Sintonia 98, que vai ao ar todos os sábados, das 16 às 19 horas, levando para você o melhor da música, na apresentação do seu amigo Arlindo Silva. Agora, preciso de um calmante, eu vou enlouquecer, eu vou tentar me libertar, nem que seja um ar. 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Os interessados podem enviar a moto aqui na Rádio Agreste FM, preço negociar, ou então você pode ligar pelo 88999171040.

Alôzão para nossos ouvintes no centro da cidade, também nossos bairros interiores, distritos, pé de serra, cidades vizinhas ligadas no nosso programa. Obrigado pela preferência de sintonia. Alôzão para o seu Antônio, na rua 25 de setembro, 27 do nosso programa. Maria do Paulinho, na rua Coração de Jesus.

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certo pra você, são 17 horas e 12 minutinhos, 17 e 12 em Irutaba. Já estamos de volta no nosso programa 98, Sintonia 98. 91 show é já, a partir das 19 horas, segunda edição. Ao som de Caio Costa, Não Me Perdoei. Sábado 25 de julho de 2026. Lembrando, começo da sequência, Desejo de Menino, Cumplicidade, Davidson Ferraz, Amoreco, Vitor Fernandes, Acaso, Daniel, Adoro Amar Você, Vitinho Imperador, Me Apaixonei, Amado Batista, Bomba Atômica, última da sequência, Caio Costa, Não Me Perdoei.

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0: Vamos para o expedito do fechado da nossa sintonia.
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0: Para Roberto Bini, São Gonçalo, Rio de Janeiro. Vindo através do aplicativo Rádios Net.

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isso aí, Euroceta pra você. São 17:38, 17:38 em Hirutaba. Já estamos de volta com o nosso Sintonia 98, ao som de Seu Desejo, Beijos, Blues e Poesia. Será que eu lembro que não existia? Lembrando, começando a sequência ali no Beat, Solindo Desmantelo, Elias Moquibel, Bar da Esquina, Alcione, Garoto Maroto, Bonde do Brasil, Rafaela Santos, Destino. Jean Giovanni, Dois Corações, e a última da sequência, Seu Desejo, Beijos, Blues e Poesia. Participe pelo 9917-1040. Você pode fazer a sua ligação, mandar sua mensagem de texto, mandar seu áudio. Se você preferir, coloque seu áudio no ar para você participar juntinho com a gente. 9917-1040. 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

0: Jardel Rocha, toda a turma da Rocha Móveis. Para Sérgio Campos, alô Aldemar Campos.
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0: da. Para Edivar de Castro, na rua São José.

alôzão para toda a turma boa da loja Zaga e Águia Eletrodoméstico. Obrigado pela sintonia. Alôzão para Auricélia, Santa Cruz Velha, de Assis Marinho, Manuel Lourenço e toda a sua família. Tomadão e sua esposa Clarice, no bairro Nosso

É isso aí, chegando pra vocês, nosso aniversário antes, Clube do Ouvinte Agreste FM, sábado 25 de julho de 2026. Parabéns para Carlinhos Lima, de Pedra de Guaratiba, Rio de Janeiro. Maria da Conceição Rocha, de Rocinha, Rio de Janeiro. E Tereza Justino, da Santa Cruz Velha. A vocês, votos de parabéns, muitas felicidades, muitos anos de vida, saúde, paz e tudo de bom. Esses são os votos de todos nós que fazemos aqui, a Agreste FM 98,7 de Rio Taba, a gostosa de se ouvir. Você que deseja fazer parte do Clube do Ouvinte Agreste FM, é só entrar em contato pelo 9917-1040, deixar seu nome, seu endereço e sua data de nascimento. E quando essa data tão importante chegar, toda a programação da Agreste FM te faz homenagem das 5 da manhã até as 22 horas.

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isso aí, hora certa pra você, são 18 horas e 9 minutinhos, 18 e 9 em Irutaba, ao som de Washington Brasileiro, só vocês já estão de volta na sintonia 98. Aqui pela sua rádio Agreste FM 98,7 Irutaba, a gostosa de se ouvir. Sabadão 25 de julho de 2026. Segurando com essa sequência, Tarcísio do Acordeon, Rei Vaqueiro, Não Era Eu no Bolão, Exalta Samba, Eu Me Apaixonei pela Pessoa Errada, Wesley Safadão, Quando Digo Que Acabou, Acabou. Laércia Dantas, Onde Anda Meu Amor, Xande Avião, Solteiro Largado, Cristiano Neves, Carta no Quintal, essa indicação do seu João Inácio Barba Vermelho, sintonizado no nosso programa. E a última da sequência, Washington Brasileiro, Só Você. 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

Explosão para o nosso ouvinte sempre sintonizado no nosso programa, Alô Tânia Lopes, em Santa Cruz Velha. Obrigado pela sintonia. Alôzão para Silvio Chiquinho e toda sua família em São José dos Doroteus. João Doroteu, Lúcia Rodrigues, José Wilson, Elisângela Magalhães. Alôzão para Sorol na Fazenda Laranjinha. Alô, Sorol. Alôzão para minha prima Maria José, sua filha Júlia em Caiçara, todos os rambones se levando os bares. Alô, Ritinha em Rocinho, Rio de Janeiro, vindo a gente através do aplicativo Radiosnet.

Forrozão para César Raimundo Engix de baixo, dona Geni, seu Sally. O Denis do bairro do Engenho, Gilson Divulgações, o Ricardo, dona Gorete, Sérgio Mendes. Toda a turma boa sempre sonizada no nosso programa.

Alusão para Carlos Eduardo em Cruz do Lourenço. Pode participar, fazer o seu pedido musical através de 99171040. Sabadão 25 de julho de 2026. Saúde, as vantagens dos óleos corporais. Profissionais, dia do escritor, dia do motorista. Aniversariantes, famoso aniversário de Nelsinho Piquet, Santo São Tiago. Programa Sintonia de 98 até 19 horas, levando para você o melhor da música. Lembrando que a partir das 19 horas tem o programa 98 Show, segunda edição, apresentação de Nara Posidônia.

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José Orlando, tenho pena de você, já são 18 horas e 14 minutinhos. Boa noite para você na sintonia.

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isso aí, hora certa pra vocês, são 18 horas e 43 minutinhos, 18h43 em Hirutaba. Já estamos de volta com o nosso programa Sintonia 98, ao som de Eliane, Sem Você Não Dá. Seu vilão começa na sequência, José Orlando, Tenho Pena de Você, Zé Filho, Fim de Solidão, Raça Negra é o Amor, Edivaldo Castro, Dormir no Carro, Vieira e Seu Conjunto, Melô do Bode. Indicação de Jorge Padeiro, original, vindo lá na Casa do Sossego, em Vila Campos. Janeiro Andino, Não Se Vai, a última da sequência, Eliane, Sem Você Não Dá.

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Participe pelo 9917-1040, faça seu pedido musical. Ofereça para quem você desejar o pensamento para curtir. E o testemunho faz companhia até às 19 horas, levando para você o melhor da música. Nosso programa Sintonia 98, que volta ao ar todos os sábados, às 16 às 19 horas. 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

0: Alôzão para minha irmã Aline Martins, toda a sua família ouvindo nosso programa em Benfica, Rio de Janeiro. Meu cunhado Fábio Júnior, que hoje está completando mais um ano de vida. Já música de parabéns para todos vocês curtirem aí em Benfica, Rio de Janeiro. Lembrando que a partir das 19 horas tem segunda edição do programa 98 Show, apresentação Nara Posidônio. Enquanto isso, vamos mandar muita música até lá.
1: Forró Boys, opa, é isso.
0: Forró Boys, amor de estudante, agora 18h46, boa noite.

0: isso aí, Marcelo, pra vocês. São 18h59, 18h59 em Irutaba. Por aqui vamos finalizando mais a edição do nosso programa Sintonia 98. Quem manda em mim? Estamos de volta próximo sábado com mais edição. Agradecendo você que ligou, você que participou. Muito obrigado pela honrosa audiência. Já com a nossa saideira, Banda e Cantos, a música Quem Manda em Mim. E em seguida vem aí o programa 98 Show, segunda edição. E tem um encontro marcado amanhã a partir das 6 horas da manhã com o nosso programa Jovem Guarda Especial. Valeu, gente. Tchau, tchau. E até amanhã, se Deus quiser.
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1: É isso aí, meus amores, estamos aqui de volta. No melhor programa de todas as noites, né? No meu, no seu programa, isso. 98 Show, segunda edição. Comigo, Nara Posidônio. Sejam todos muito bem-vindos, meus amores, fica à vontade. Vamos ficar juntinhos agora até as 22 horas. Ligue, participe, peça sua música. 889-9917-1040. Pode mandar seu áudio, sua mensagem, tá bom? Pode nos ligar diretamente, fica à vontade. Oferece aí uma música bem legal pra aquela pessoa que você gosta muito. Manda seu alô. 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A gostosa de se ouvir, 98,7. A maravilhosa. Hoje é 25 de julho de 2026, sábado. Sábado, sábado, galera bonita. Linda noite de sábado pra nós, né? 19 horas e 9 minutinhos. Tati Gale, sem tu.

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linda canção, né? Muito bonita. Meu Cleito e Camargo, Você, o Amor e Eu. Ninguém pode. 19:37. Estamos aqui de volta, meus amores. No nosso programa 98 Show, segunda edição. Vamos ficar juntinho até as 22 horas, tá bom? Levando muita música gostosa, muito romantismo, saudades, não é? Ligue e participe. 889-9917-1040. Eita, essa música ela foi tema da novela Sim, a Moça, né? Segunda versão, né? A Débora Falabella, né? Meu amor. E o Danto Melo, né? A novela de escravos, né, gente? Na rede.

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0: Olha só, meus amores, Deus tem um jeito bonito de fazer as coisas. Ele não apenas cura as feridas que a vida deixou, mas também reconstrói a nossa história. E muitas vezes faz isso diante de quem um dia duvidou, feriu ou tentou nos fazer acreditar que não iríamos conseguir. O que Deus restaura, ninguém consegue destruir, apagar ou impedir de florescer. Com fé em Deus, né, gente? Tudo é possível, né? A gente vai longe. 19h40, quero mandar um super beijo, um ótimo sábado a todos os nossos ouvintes, a Rita Vence, claro, você que está nos ouvindo no seu trabalho, né, e na sua casa, na sua loja, no seu carro, né, e na rua, na calçada, não é? Meu, muito boa noite, um ótimo sábado. E aí, tá jantando? Tá fazendo jantar? Tá terminando de jantar com a família? Hã? Tá chegando em casa pra ir jantar? Ô, oh, coisa boa, hein? Tá nos bares tomando aquela geladinha? Pra relaxar um pouquinho nesse final de semana? Tá se arrumando pra ir pra rua comer aquela pizza com a galera? Tomar uma cervejinha, hein? Com a família, com os amigos? Peraí, não sai agora não. Ouve aqui a gente um pouquinho. Ah, sim, mas você pode nos ouvir também pela internet, não é? Então pode tomar seu banho, trocar de roupa, se arrumar, ficar bonitão, cheirosa, não é? E vai passear, vai viver a vida. Mas nos acompanhando aqui pela internet, tá bom? Sábado maravilhoso pra nós todos, né? Abençoado. Semana passou rápido, né, gente? Já é sábado, né? O mês de julho também tá passando correndo, já estamos chegando em agosto. Eu traria. O ano tá passando muito ligeiro. Toda noite pra mim, meu amor, nunca é tarde demais. Uma ótima noite, meus amores. Sejam muito bem-vindos, tá bom? Ah, meus amores, qualquer dia desse eu vou fazer pra vocês uma live, tá bom? Tá? Live interagindo, brincando com vocês, cantando, você mandando o seu alô, tá bom? E eu anunciando aqui no ar, né? Vamos interagir juntos, né? Vamos brincar, se divertir juntos, não é? Logo, logo, tá, meus queridos? Logo, logo eu vou fazer uma livezinha aqui pra nós, tá, meus amores? E até é bom pra quem não me conhece, né? Passar a me conhecer, né? Me conhece só de voz, né? Mas não vai se assustar não, tá bom? Tô brincando, meus amores. Eu vou me arrumar, vou ficar bonito, vou arrumar o cabelo, vou botar a maquiagem bem ajeitadinha, tá bom? Sai bem bonita aí no vídeo pra vocês, tá? 19h43, vamos deixar de conversa, né? Vamos de música.
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0: linda canção com ela, hein? Vanessa da Mata, Amado.
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0: 20 horas e 9 minutinhos, meus amores. Já estamos aqui de volta. E 98 Show, segunda edição. O melhor programa de todas as noites de sábado. O melhor sábado aí, ó. Bem juntinho, coladinho com você. Tá pra sair pra rua? Tá tomando aquele banho, ficando cheirosa, bonitona, gostosa? Tá se arrumando pra dar a volta lá na rua? Ou já tá lá na rua, hein? Eita! Tá deitadinha aí na sua cama de preguiça, deitadinha na sua rede, sentada na calçada? Lá na cozinha, lavando a louça da janta? Do jantar? Tá no carro dirigindo, dando aquela carona deliciosa?
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0: Mas eu tenho certeza que você tá aqui, não tá? Juntinho com a gente, não é? Aqui no rádio, na internet, nos acompanhando sempre, não é? Muitíssimo obrigado pela sua companhia, meus amores. O prazer é todo nosso, tá? Olha só, quero mandar um super alô para o senhor Jorge Padeira em Vila Campos. Beijo, beijo, beijo, beijo. Um ótimo sábado a todos os nossos ouvintes de Vila Campos, ligadérrimo aqui com a gente. E também quero mandar um ótimo sábado para a Mirta, né, no Barbarro Vermelho, e toda a galera de Campo Lindo. Um ótimo sábado, né, meus amores?
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0: música gostosa, né, gente? Maravilhosa na voz dela, hein? Entendo. Vanessa da Mata.
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0: 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E aí, tá na rua, eita menina, tá tomando aquela geladinha com a galera, tá? Tá na pizzaria comendo aquela pizza com os amigos, que maravilha! Toma a saideira aí por mim. Ótimo sábado, né, meus amores? Um final de semana grandioso, né? Maravilhoso pra todos nós, né? Abençoado, primeiramente, né? Olha só, meus amores, não deixe de separar um tempo para conversar com seu Deus, né? Com nosso Deus, né? Melhor dizendo. Vivemos dias em que fazer o bem nem sempre é valorizado. Falar a verdade incomoda muita gente e a inveja costuma agir em silêncio. É por isso que a oração continua sendo o lugar onde a nossa fé se fortalece. Quem permanece aos pés de Deus encontra forças para continuar de pé.
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0: 20 horas e 13 minutinhos, meus amores. Vamos de mais música.
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0: Na sua melhor noite de sábado, não é? Aqui no seu melhor programa.
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0: 98 Show, segunda edição, aqui na sua melhor rádio, Rádio Agreste FM 98,7.
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0: A gostosa de se ouvir. A maravilhosa, né? Ótima. Eu amo essa música, gente. Tenho certeza que vocês gostam também.

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É isso mesmo, meus amores. É sucesso, a gente toca aqui pra vocês. É saudade, a gente toca também. Nós estamos aqui, não é? Juntinhos e misturados. Eu tocando a sua música preferida. E antes você ligando aqui pra gente, não é? Mandando mensagem, seu áudio. 889-9917-1040. É isso mesmo, meus amores. A sua melhor noite de sábado é aqui, ó. Na 98 FM. Na gostosa de se ouvir. Na maravilhosa, não é? Na gostosa mesmo, hein? Eita, música maravilhosa. Tema de filme, né? 20h44. Tá esperando o quê, meus amores? Pega o telefone, anda. Liga aqui pra mim, liga. Pra 98FM, olha lá. 889-9917-1040. Não esquece, é facinho, facinho. Noite gostosa, noite maravilhosa, divertida, não é? Tá descansando, tá em casa, de bobeira mesmo, preguicinha, descansando uma semana inteira de trabalho, não é? De muita luta. Que seu final de semana seja abençoado, bem produtivo, tá? Que você, se você puder, você descanse bem, tá bom? Pra segunda-feira você tá no ponto de novo. Se não, no final de semana, se você trabalha, né? Então vá com tudo, com fé em Deus. 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

Olha só, Deus acalma o que está acelerado aqui dentro. Silencia os medos que ninguém vê e organiza o que virou bagunça no coração. Dá força para continuar mesmo quando o ânimo falta e a clareza para fazer as escolhas certas. Cuida do caminho, das pessoas e do tempo de cada coisa. Que a paz não dependa do que acontece fora, né? Mas da certeza de que tudo está esperto, cuidando de tudo, até do que ainda não entendo, né? Vinte horas e 47 minutos. Tem hora que engasga, né, gente? Falta as palavras, né? Ao vivo é assim mesmo, né, meus amores? Vamos de muita música? Vamos, vamos. Tá esperando o quê? Pega o telefone agora, anda. Liga aqui pra gente, liga. 889-9917-1040. Enquanto você tá se arrumando pra ir na rua, passear um pouquinho, comer aquela pizza, comer aquela geladinha. Aliás, beber aquela geladinha. Comer aquela pizza e beber aquela geladinha. Agora sim, deu certo, né? Como é que você vai mastigar líquido, hein? E quando você não tá ainda ali pra rua, né? Quando você tá em casa de bobeira, liga o rádio, escuta aqui a gente. Ou pode ir mesmo no meio do caminho, né? Ouvindo a gente ali no seu carro, né? Nos acompanhando pela internet, não é? Aonde você for, pra qualquer lugar que você for, você tá aqui, ó, juntinho com a gente, não é? É, se for pra um restaurante, comer uma boa comida, jantar, hein? Tomar aquela taça de vinho, aquele uísque, aquela cervejinha gelada, aquele refrigerante, aquele suquinho natural. Passear lá na rua, se divertir. E levando a gente com vocês, não é? É isso mesmo, ligadinho aqui na 98 FM.